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3: Mr. Blue Sky, versão cover de 2011 de Delgados. 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

0: Mr. Blue Sky, versão cover de 2011 de Delgados. O original é de 78 de Electric Light Orchestra.
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19: Do Código de Duelos do Império Russo. Número 1, um duelo só pode ser disputado entre iguais. 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
1: O duelo foi feito de acordo com as regras. A disputa entre os dois oponentes está resolvida. 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A partir de agora, não serão feitas mais alegações pela ofensa infligida.
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0: Você que está ouvindo a Morcegão FM no app, perceba o novo compartilhamento. Agora, você compartilha a música que está ouvindo e as que já rolaram. Outra novidade é a foto do artista, que agora você rola para a esquerda para ver as próximas músicas, programas e as músicas que já rolaram. E para você que gosta de dormir com a Morcegão FM, muito obrigado. Agora você tem o desligar em 15, 30 minutos ou uma hora.
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0: Agora no Corpus Celestis, a cover de Mr. Brightside com McFly. Eles tiraram esse nome do personagem Marty McFly, do filme De Volta para o Futuro. Em seguida, vamos ouvir a original de The Killers.

0: Ouvimos a original, Mr. Brightside com The Killers, uma banda de rock americana formada em Las Vegas. Antes da cover de McFly. O McFly tirou seu nome do personagem Marty McFly, do filme De Volta para o Futuro.
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O cara de pau e o sem noção. O tempo passou, mas playback continua sendo falta de talento e de respeito.

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20: Mrs. Robinson, versão cover de Lemonheads, original de Simon & Garfunkel.

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0: Mrs. Robinson, versão cover de Lemonheads, original de Simon and Garfunkel.
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6: Oh yeah! Depois dessa música nós temos as 10 velhinhas. E as primeiras velhinhas você já pode ver no site, você já pode conferir. Este programa, as 10 velhinhas, é um dos mais antigos da Morcegão FM e é um programa curto, já que todas as músicas dessa época tinham 2 minutos. Este programa que começa agora, as 10 velhotas, é muito importante porque está ligado à nossa proposta de apresentar para você diariamente o que rolou antes, o que rolou durante e o que rolou depois do movimento musical mais importante e rico do mundo. E este programa, as 10 velhinhas, mostra isso. O programa abrange os anos 40, 50 e 60 e é muito fácil de explicar. Nós sempre dissemos para você que o rock não tem uma data de nascimento, porque o rock vem de uma transformação que aconteceu no pós-guerra. Como este programa apresenta os anos 40, 50 e 60, ele apresenta exatamente as músicas que tínhamos antes da transformação. Também apresenta as músicas da transformação e após. Cada programa, as 10 velhinhas, é um valioso espelho dessas 3 décadas. É um aprendizado. E quando nós encaramos, quando nós lembramos dos anos 40, nós devemos ter em mente o quanto os negros eram perseguidos, o quanto eles eram segregados da sociedade americana. E os Estados Unidos tinham, nessa ocasião, tinha um banheiro para negro, escola para negro, bairro para negro, bar para negro, supermercado para negro, cinema, rádio, bailes, tudo separado dos brancos. Os brancos e negros não se misturavam, mais por causa dos pais radicais do que pelos jovens. Estes pais radicais brancos estavam em cargos estratégicos e muitos eram da Ku Klux Klan. Estes mal acabados tratavam de tramar todas as histórias possíveis, todas as formas possíveis de barrar os negros nos seus estados. Isso incluía espancamentos cruéis. Os negros dessa ocasião tinham que viajar em caravana para não serem mortos ou espancados. Pois bem, essa música contagiante que nós vamos rolar ajudou a questionar a segregação do estado de parte da sociedade, porque esses garotos iam aos mesmos eventos, curtiam as mesmas rádios e os mesmos salões de dança, brancos e negros. Agora, vamos ouvir as 10 velhinhas, logo depois dessa música.
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1: Por que você não compra uma bicicleta, senhor?
2: Andar de bicicleta traz diversos benefícios à sua saúde e da comunidade.
1: Deus me livre, rapaz. Nunca montei naquilo, não.
2: Ela ajuda a combater o sedentarismo.
1: Mas você é bobo, rapaz. Pois com as duas vezes que você experimentar, você aprende.
2: Quem anda de magrela?
1: Ele ainda falou, sei de um menino que vende uma baratinha.
2: Melhora a pressão arterial.
1: Aí logo eu comprei.
2: Fortalece o coração, o pulmão.
1: Quando eu olhei ela, rapaz, eu rodeia de um lado, olhei do outro.
2: Quem anda de magrela?
1: Me arrependi demais, porque mas eu não vou parar no lombo desse trem.
2: Está trabalhando os músculos do abdômen.
1: E aprontei bem.
2: E também os dos membros inferiores, como glúteos, panturrilha, quadríceps e parte inferior das costas.
1: Quando eu joguei a perna no lombinho dela, só ela negou pra outra banda.
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1: Deu um tapa na aba do chapéu e tranquei no chifre dela, rapaz.
2: 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Por alguns, ande de bicicleta.
1: É bicicleta, isso que eu não tenho confiança mais nunca.
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1: Ô Flávio, é só rock and roll, só. Eu não queria arrumar a confusão, não, senhor. Eu fui lá no bar umas 4 vezes, falei com o dono do bar. Tem jeito de abaixar essas músicas, não? É só rock and roll, só. Uma que ela bebendo cerveja, vinho quente com vinagre, põe um volume no último talo lá no 12.
2: É que doei, ele

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1: Mustang Sally, versão cover de Buddy Guy com Jeff Beck. A versão original é de 65 com Mac Rice.

0: Mustang Sally, versão cover de Buddy Guy com Jeff Beck. A versão original é de 65 com Mac Rice.
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Vizinho com Marília Mendonça, ninguém merece. Só que a hora que entrar o som, a gente regaça, né?

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1: My Baby Left Me, versão de Elvis Presley, música de Arthur Big Boy Crudup.

0: My Baby Left Me, versão de Elvis Presley, música de Arthur Big Boy Crudup.
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12: Thank you! 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
12: O quê?
13: Hatuna Matata. Isto é sem problemas.
11: Hatuna Matata. É lindo dizer.
13: Hatuna.

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3: A nossa rotina anda acelerada. É um verdadeiro bombardeio de informações. As notificações não param. No meio dessa correria toda, a nossa atenção é muito disputada. E isso pode aumentar o estresse e o cansaço mental. Quem faz uma reflexão sobre isso é o psicólogo Alessandro de Oliveira. Salve, Alê!
4: Fala, meu grande irmão, grande Renato, brother. É um prazer falar sobre esse assunto. Afinal, a sobrecarga cognitiva é um grande problema que está acontecendo na nossa cidade, no nosso país, no mundo, não é? O que é isso, né? É quando a mente sobrecarregada pelo excesso de informações, interrupções e cobranças acontecem no nosso dia a dia. E quais são esses sinais, né? É o cansaço mental, a dificuldade para relaxar e principalmente dormir, ansiedade e aquela sensação de estar sempre atrasado. A primeira dica: desligue as notificações do celular. Foque no momento, no presente. Aprecie o sabor da comida quando for se alimentar. Quando for viajar, curta a paisagem. Se desligue. Foque no momento, no presente. Diminua os noticiários, principalmente aqueles que são bem sensacionalistas. Não responda mensagens imediatamente. Leia alguns minutos pela manhã ou antes de dormir. Isso ajuda bastante. Essas pequenas atitudes ajudam a higienizar a mente. E é claro, a dica mais especial de todas: ouça muita música, principalmente Morcegão FM. Grande abraço!
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3: A nossa rotina anda acelerada. É um verdadeiro bombardeio de informações. As notificações não param. No meio dessa correria toda, a nossa atenção é muito disputada. E isso pode aumentar o estresse e o cansaço mental. Quem faz uma reflexão sobre isso é o psicólogo Alessandro de Oliveira. Salve, Alê!
4: Fala, meu grande irmão, grande Renato, brother. É um prazer falar sobre esse assunto. Afinal, a sobrecarga cognitiva é um grande problema que está acontecendo na nossa cidade, no nosso país, no mundo, não é? O que é isso, né? É quando a mente sobrecarregada pelo excesso de informações, interrupções e cobranças acontecem no nosso dia a dia. E quais são esses sinais, né? É o cansaço mental, a dificuldade para relaxar e principalmente dormir, ansiedade e aquela sensação de estar sempre atrasado. A primeira dica: desligue as notificações do celular, foque no momento, no presente. Aprecie o sabor da comida quando for se alimentar, quando for viajar, curta a paisagem, se desligue, foque no momento, no presente. Diminua os noticiários, principalmente aqueles que são bem sensacionalistas. Não responda mensagens imediatamente. Leia alguns minutos pela manhã ou antes de dormir. Isso ajuda bastante. Essas pequenas atitudes ajudam a higienizar a mente. E é claro, a dica mais especial de todas: ouça muita música, principalmente Morcegão FM. Grande abraço!
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0: Ouvimos a original, Joe Jeffrey, My Pledge of Love, seu único sucesso. Antes nós ouvimos a cover de Nando Reis.
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0: Nós ouvimos agora o Corpus Celestes. Primeiro a versão que fez sucesso, em seguida a original. Você acompanha o Corpus Celestes na programação a cada 4 horas.
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0: A Morcegão FM é uma das raríssimas rádios do mundo a contar com um software próprio para comandar a sua programação. Este sistema se chama Bat Radio e foi desenvolvido por André Gergolet. Nossa gratidão a André Gergolet e toda a equipe Morcegão FM. 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Agora temos o programa Dose Tripla, o programa onde você ouve 3 diferentes interpretações da mesma música. E você já pode ver todas no site. Aliás, está tudo no site.
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0: Após essa música.
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3: A nossa rotina anda acelerada. É um verdadeiro bombardeio de informações. As notificações não param. No meio dessa correria toda, a nossa atenção é muito disputada. E isso pode aumentar o estresse e o cansaço mental. Quem faz uma reflexão sobre isso é o psicólogo Alessandro de Oliveira. Salve, Alê!
4: Fala, meu grande irmão, grande Renato, brother. É um prazer falar sobre esse assunto. Afinal, a sobrecarga cognitiva é um grande problema que está acontecendo na nossa cidade, no nosso país, no mundo, não é? O que é isso, né? É quando a mente sobrecarregada pelo excesso de informações, interrupções e cobranças acontecem no nosso dia a dia. E quais são esses sinais, né? É o cansaço mental, a dificuldade para relaxar e principalmente dormir, ansiedade e aquela sensação de estar sempre atrasado. A primeira dica: desligue as notificações do celular. Foque no momento, no presente. Aprecie o sabor da comida quando for se alimentar. Quando for viajar, curta a paisagem. Se desligue. Foque no momento, no presente. Diminua os noticiários, principalmente aqueles que são bem sensacionalistas. Não responda mensagens imediatamente. Leia alguns minutos pela manhã ou antes de dormir. Isso ajuda bastante. Essas pequenas atitudes ajudam a higienizar a mente. E é claro, a dica mais especial de todas: ouça muita música, principalmente Morcegão FM. Grande abraço!
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